0: E pouquinho antes do intervalo.
1: Sim, começamos o jogo com muita intensidade. Conseguimos jogar bem com bola, ser perigosos, mas na Copa do Mundo o jogo pode mudar muito rápido, então temos que ficar concentrados e continuar.
0: Depois da pausa da hidratação, a Escócia teve uma sequência ali de escanteios. Eles são fortes na bola alta. É um ponto a ficar atento agora nesse papo de intervalo também durante o segundo tempo?
1: Sim, exatamente por isso. Pode mudar rápido, porque uma bola parada, uma segunda bola. A Escócia é um time perigoso. Temos que ficar atentos até o último minuto. Sabemos a importância do gol average também e seguir.
0: Obrigado. Bom segundo tempo.